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5: 2 minutos para 6 horas.

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1: Professores em readaptação funcional da rede municipal de Belo Horizonte denunciam aposentadorias contra a vontade e afastamento compulsório das atividades presenciais. Segundo a categoria, as medidas começaram depois da greve dos servidores e podem trazer prejuízos à carreira e à remuneração dos profissionais. O tema foi debatido na Comissão de Educação, Ciência e Tecnologia da Assembleia. A readaptação funcional ocorre quando, por uma questão de saúde, o servidor não consegue mais exercer a função original. Na educação, um professor pode deixar a sala de aula e passar a atuar, por exemplo, em bibliotecas ou no apoio pedagógico. Segundo o Sindrede BH, cerca de 1.400 servidores da educação municipal estão em readaptação. Após a greve da categoria, que durou 45 dias, cerca de 200 profissionais teriam recebido comunicados determinando o afastamento das atividades presenciais. A diretora do Sindrede BH, Thalita Barcelos, afirma que a decisão foi tomada sem diálogo e aumentou a insegurança dos trabalhadores.
2: As pessoas são colocadas em teletrabalho de maneira compulsória, sem nenhum diálogo, inclusive com as direções escolares. As pessoas são aposentadas por incapacidade de maneira compulsória, também muitas vezes sem conhecimento das próprias professoras e professores, porque às vezes eles acham que estão indo realizar uma perícia rotineira de uma situação da própria readaptação, e depois eles são surpreendidos com o comunicado de que eles estão sendo aposentados por incapacidade. E também esse retorno para a sala de aula também compulsório, que a gente tem identificado em alguns casos de laudo relativo a situações físicas.
1: Entre os casos apresentados na audiência está o da professora Juliana Freitas. Servidora da rede municipal há 20 anos, ela estava em readaptação há 3 e trabalhava na biblioteca de uma escola municipal. Há cerca de um mês, Juliana foi aposentada por invalidez, contra a própria vontade.
3: Eu acho que eles deveriam ter olhado o ser humano, porque nós não somos cabeças de gado, nós somos seres humanos. Teriam que ter visto um pouco da minha vida antes de cometer essa atrocidade.
1: O caso dela aumentou a preocupação dos demais servidores em readaptação. Eles agora temem aposentadorias, redução da remuneração e outros prejuízos à carreira. A deputada Macaé Evaristo, do PT, uma das autoras do requerimento para a audiência, defende que a prefeitura resolva a situação dos profissionais.
4: Nesse momento, o que a gente está defendendo é que a prefeitura organize uma comissão, que chame o sindicato, que sente com esses profissionais, que suspenda os efeitos imediatos dessas comunicações que foram feitas, que essas pessoas possam retomar suas atividades, já que elas estavam em atividade readaptadas, e que se faça um processo, então, de construção para estabelecer seus parâmetros dessa readaptação.
1: A Prefeitura de Belo Horizonte não enviou representantes para a audiência. Um procedimento administrativo sobre o caso está em andamento no Ministério Público do Trabalho. A presidenta da Comissão de Educação, deputada Beatriz Cerqueira, do PT, criticou as medidas e informou que pretende cobrar providências do Ministério Público do Trabalho e da Superintendência Regional do Trabalho. A Comissão de Educação vai acompanhar a situação dos servidores. A cobertura completa da audiência está no portal almg.gov.br. Da Assembleia Legislativa em Belo Horizonte, Flávio Júnior.
0: Agora são 6:10.

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1: A Comissão de Assuntos Municipais e Regionalização trata de questões relacionadas ao desenvolvimento urbano. Entre as atribuições desse colegiado está o papel de valorizar a discussão de projetos sobre direito urbanístico, desenvolvimento das cidades e das regiões metropolitanas, aglomerações urbanas e questões que afetam as micro-regiões do estado. Além disso, são projetos de lei de competência desse órgão legislativo, a divisão administrativa e judicial e a criação, fusão e desmembramento de municípios. A Comissão de Assuntos Municipais é formada por 5 deputados efetivos e 5 suplentes. O presidente é o deputado Arnaldo Silva, do União, e o vice, o deputado Leleco Pimentel, do PT. Você pode acompanhar todas as ações da comissão e saber o dia e o horário das reuniões semanais no portal almg.gov.br.
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0: 6:32.
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0: Os participantes do Parlamento Jovem 2026 já podem fazer o curso à distância Dinâmica dos Grupos de Trabalho e Plenária Final. O curso orienta sobre a metodologia de trabalho da etapa estadual do projeto, promove participação ativa nas discussões das propostas e esclarece os papéis que cada um desempenha durante a realização dos trabalhos. O curso é autoinstrucional. As inscrições podem ser feitas até o dia 8 de setembro e as aulas terminam no dia 14. 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
2: Assuntos ligados aos direitos e à proteção da mulher têm espaço garantido na Assembleia Legislativa. A Comissão de Defesa dos Direitos da Mulher dá visibilidade e discute temas que impactam a vida das mulheres. A comissão, a princípio, funcionou como extraordinária, ou seja, com datas definidas de início e fim para os trabalhos. Mas, por causa da importância dos temas, em agosto de 2018, foi transformada pelo Parlamento Mineiro em comissão permanente. Entre as pautas do colegiado estão a promoção da igualdade entre homens e mulheres, o combate à discriminação, a ampliação da representação feminina na política, o incentivo a políticas públicas voltadas a essa parcela da população, o combate à violência e ao feminicídio. A comissão é formada por 5 deputados efetivos e 5 suplentes, que se reúnem toda semana na Assembleia, sob o comando da presidenta, deputada Ana Paula Siqueira, da Rede, e da vice, deputada Lohana, do PV. Você pode acompanhar todas as ações da comissão e saber o dia e o horário das reuniões semanais no portal almg.gov.br.
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3: 11 minutos para 7 horas.
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0: Fique atento, nestas eleições temos que votar em dois candidatos ao Senado. Hoje é quarta-feira, 2 de setembro. Em outubro, os eleitores vão escolher o presidente da República, o governador do estado, um deputado federal, um deputado estadual e dois senadores. É isso mesmo. Ou seja, nestas eleições, a responsabilidade dos brasileiros é dobrada. E na hora de ir às urnas, o cidadão deve ficar atento para não desperdiçar o voto. Nas últimas eleições gerais, em 2022, votamos em um só candidato ao Senado. Agora são duas vagas por estado. Isso acontece porque do total de 81 cadeiras do Legislativo Federal, 54 estarão em disputa com a renovação de 2/3 da casa. As 27 cadeiras restantes, ou 1/3, continuam ocupadas pelos eleitos em 2022, porque o mandato de senador é de 8 anos. E como este é um cargo com várias atribuições, como criar e votar leis federais e fiscalizar o governo, a renovação é feita de 4 em 4 anos, como explica a chefe do cartório eleitoral, Sueli Rezende.
1: São atribuições consideradas estratégicas do Estado, por isso que a renovação sempre é feita parcial, para que haja uma continuidade no trabalho do Senado.
0: Mas nem todos os eleitores estão sabendo disso. O diretor de operações, Arthur Barros, e a assistente de educação

0: básica, Luciana Rabelo, por exemplo, nem imaginavam.
1: Não sabia.
2: Menor ideia. Não sabia mesmo.
0: E por causa dessa falta de informação, segundo o Tribunal Superior Eleitoral, em 2018, cerca de 63 milhões de eleitores não escolheram o segundo senador. Ao invés de votar em dois candidatos, o eleitor escolheu somente um e acabou anulando o segundo voto ou ainda votando em branco, fenômeno que ficou conhecido como voto incompleto. Ou seja, naquele ano, cerca de 27% dos votos para senador foram brancos ou nulos. Já em 2022, quando havia apenas uma vaga em disputa, esse percentual caiu para 18,7%. Então, atenção! Você primeiro vai escolher um candidato ao Senado e confirmar a votação. Em seguida, vai registrar o segundo voto em outro candidato. E não pode repetir o número do primeiro escolhido, senão o segundo será anulado automaticamente pela urna. Outro detalhe importante: o número do candidato é composto por 3 dígitos e não é permitido votar apenas no número do partido ou da federação. Nessas situações, o voto será considerado nulo. Então, não desperdice seu voto. Para não errar, leve a boa e velha colinha com todos os números anotados. Da Assembleia Legislativa em Belo Horizonte, Ana Paula Ciribelli.
3: 7 horas, 3 minutos.

0: atendimento do PROCON Assembleia está reduzido em razão de obras de requalificação do espaço Cidadania em Belo Horizonte. Durante as intervenções, os agendamentos pela internet estão limitados e podem sofrer alterações de acordo com o andamento dos trabalhos. As obras têm como objetivo oferecer mais conforto aos cidadãos e melhorar as condições de trabalho aos profissionais que atuam no local. A previsão é que a requalificação seja concluída até o fim de setembro. Neste primeiro momento, os demais serviços oferecidos no espaço Cidadania funcionam normalmente. Não há alteração no atendimento do Cine, do posto de identificação da Polícia Civil, da Defensoria Pública e do Juizado Especial Cível Estadual. O espaço Cidadania reúne em um único local diversos serviços públicos gratuitos. A unidade funciona no edifício Carlos Drummond de Andrade, na rua Martim de Carvalho, número 94, no bairro Santo Agostinho, em Belo Horizonte.
1: 7 horas e 18 minutos.

0: Agora 7:26. 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
1: Confecções, calçados, siderurgia. Esses são os pontos fortes da economia no centro-oeste do estado. Mas a falta de mão de obra e a concorrência com empresas ilegais estão entre os maiores problemas da região. E estimular o desenvolvimento econômico é um dos desafios do próximo governo. Divinópolis, com mais de 240 mil habitantes, por exemplo, é conhecida por ser um importante polo da moda em Minas, mas também se destaca na metalurgia. E a falta de gente especializada para o trabalho tem sido a principal reclamação dos empresários. Um levantamento coordenado pelo professor do Centro Universitário UNA, Wagner Almeida, confirma.
2: Hoje existem pessoas disponíveis no mercado para trabalhar, mas quando a gente olha para as empresas também, aquilo que as empresas estão oferecendo não é suficiente para atrair essas pessoas. O trabalho formal hoje nem sempre ele consegue oferecer um padrão de qualidade razoável que essa nova geração está buscando.
1: O empresário Afonso Gonzaga afirma que a mão de obra está escassa em vários setores e defende a desoneração da folha de pagamento e que o dinheiro dos encargos vá para a mão dos trabalhadores.
3: Quando nós pagamos um trabalhador R$ 2.000, ele na verdade custa para a indústria, para o comércio, R$ 4.000. Porque se o trabalhador compra, é porque o comércio vai vender, a indústria vai produzir e o governo vai arrecadar muito mais.
1: Outra cidade de destaque é Nova Serrana, conhecida como a Terra dos Calçados. O polo inclui outros 11 municípios e responde por 43% da produção mineira. São quase 1.000 indústrias de onde saem, por ano, 100 milhões de pares, gerando cerca de 40 mil empregos diretos e indiretos, segundo o Sindicato das Empresas do Setor. Isso sem contar as fábricas não legalizadas. E os empresários dizem que precisam lidar com dificuldades como a contratação de funcionários, a baixa qualificação e o mercado informal. Muita gente prefere trocar a carteira assinada pelos ganhos imediatos nas empresas irregulares, que pagam mais, mas sem os direitos de quem é registrado, como explica o presidente do Sindicato do Ramo Calçadista, Alexandre Silva.
4: Eles pensam agora, o salário é atrativo? Sim, mas ele não te dá segurança. Por exemplo, ele está trabalhando na informalidade e vai precisar fazer uma cirurgia. Cirurgia vai ficar 60, 90 dias em casa ou até mais. Quem que vai pagar você em casa? O seu patrão, que está com você irregular? É muito difícil.
1: E qual seria a solução? O professor da Faculdade de Ciências Econômicas da UFMG, Ricardo Ruiz, diz que todos esses setores enfrentam problemas comuns, mas não tão simples de se resolver.
5: As lideranças políticas, econômicas, sociais de Divinópolis têm que começar a pensar não mais no entorno, mas pensar o que eu faço para atrair investimento em escala nacional. E é difícil. Mas é algo que tem que ser pensado, tem que arranjar um modo de deslanchar esse potencial. Porque, comparado a outras cidades, ela ainda é diferenciada.
1: 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Da Assembleia Legislativa em Belo Horizonte, Ana Paula Ciribelli.
0: 7:29. 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
3: O direito do consumidor e do contribuinte é tema de uma comissão permanente na Assembleia de Minas. As relações de consumo, a qualidade e a distribuição de bens e serviços também entram na pauta da comissão, que avalia todos os projetos de lei sobre o tema. Discussões na área da economia popular e a repressão ao abuso do poder econômico também são tarefas assumidas pelos parlamentares, que promovem audiências e encaminham pedidos de providências aos órgãos responsáveis. A comissão é formada por 5 deputados efetivos e 5 suplentes, que se reúnem toda semana na Assembleia, sob o comando do presidente, deputado Adriano Alvarenga, do PP, e da vice, deputada Carol Caran, do Avante. Você pode acompanhar todas as ações da comissão e saber o dia e o horário das reuniões semanais no portal almg.gov.br.
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1: Este ano, o eleitor que estiver em dúvida sobre em quem votar não vai poder reclamar da falta de opções. Segundo o Tribunal Superior Eleitoral, são 1.811 registros de candidatura na disputa para os cargos em Minas. E de cada 10 candidatos mineiros, 9 estão de olho no parlamento. A maior parte dos candidatos quer uma cadeira no Legislativo. 749 tenta uma vaga na Câmara dos Deputados em Brasília. E 988 querem chegar à Assembleia Legislativa. Minas só perde para São Paulo no tamanho dessa fila eleitoral. Como o Parlamento Mineiro tem 77 cadeiras, fazendo uma conta simples, são quase 13 candidatos por vaga. Para o Senado, 17 nomes disputam a preferência do eleitor. Na corrida pelo Palácio Tiradentes, são 11 candidatos ao governo, entre eles apenas uma mulher. E elas continuam minoria, são apenas 636 candidatas, 35% do total. Um número ainda pequeno, mas um pouco maior que em 2022. Quando eram menos de 33,8%. Os homens ainda dominam a cena política, com 1.175 candidatos, quase 65%. Pretos e pardos juntos, agora são 943 candidatos, ou a maioria, 52%. Há 4 anos, eram cerca de 50%. 854 declararam ser brancos, ou 47%. Outro dado interessante, 48%. Ou quase metade dos candidatos são casados e 36% solteiros. A faixa etária que predomina é de 45 a 49 anos. 52% afirmaram ter o segundo grau completo. As profissões mais citadas são empresário, seguido de advogado. Quase 97% se declararam heterossexuais. LGBTs ficam perto de 2%. Da Assembleia Legislativa em Belo Horizonte, Ana Paula Ciribelli.
0: 8 horas e 2 minutos.

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2: O trabalho da Comissão de Transporte, Comunicação e Obras Públicas abrange três áreas importantes: analisar o projeto de lei ou questão que envolva o planejamento, gerenciamento, construção, manutenção ou concessão de transporte rodoviário, ferroviário, hidroviário e aeroviário, a concessão de transporte intermunicipal e ainda educação para a segurança no trânsito. Outro foco é a regulação de comunicação social e a liberdade de imprensa, além da política de informática e automação. A comissão, formada por 5 deputados efetivos e 5 suplentes, é comandada pelo presidente, deputado Tiago Cota, do PDT, e pelo vice-deputado Rafael Martins, do PSD. Você pode acompanhar todas as ações da comissão e saber o dia e o horário das reuniões semanais no portal almg.gov.br.
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0: 8:27. 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
1: Parceria contra a desinformação nas eleições. Assembleia e TRE renovam termo de cooperação para promover conteúdo sobre o fortalecimento da democracia e a transparência do processo eleitoral. A cerimônia no Salão Nobre do Legislativo reuniu representantes das duas instituições. Desde 2022, a Assembleia e o Tribunal Regional Eleitoral atuam em conjunto para combater a desinformação e conscientizar a sociedade sobre a segurança e a transparência do processo eleitoral. E a parceria continua nas eleições de 2026, com a renovação do termo de cooperação entre as duas instituições. A iniciativa busca promover o voto, informar os eleitores sobre a importância da democracia, enfrentar a desinformação sobre o processo eleitoral e ressaltar a necessidade do respeito e do diálogo no processo democrático. Esse foi um dos pontos destacados pelo presidente do TREMG, desembargador Carlos Henrique Perpétuo Braga.
2: As divergências fazem parte do sistema democrático e essas divergências têm que ficar no campo das ideias. E nós queremos, portanto, que as pessoas eventualmente divijam, mas acima de tudo saibam respeitar as opiniões das outras pessoas e mais do que isso, respeitar as escolhas que cada um de nós irá fazer. Então é importante que nós valorizemos a democracia, valorizemos o diálogo e valorizemos, acima de tudo, o respeito às diferenças.
1: A cooperação entre as instituições é uma das ações do Programa Permanente de Enfrentamento à Desinformação do TREMG, que em 2026, segundo o Tribunal, deve atuar no combate à desinformação, ao crime eleitoral, ao discurso de ódio, à violência política de gênero e ao assédio eleitoral. E a segurança e transparência do processo eleitoral também foram defendidas pelo presidente da Assembleia, deputado Tadeu Leite.
3: Eu quero, obviamente, aqui reconhecer e agradecer, se estou aqui hoje é graças aos eleitores, a Deus, mas obviamente a esse sistema eleitoral brasileiro sério, correto, transparente, que não só eu, mas que todos que queiram se candidatar tenham oportunidade de participar. Em Minas Gerais, acho que são mais de 1.800 candidatos nessas eleições, mais de 16 milhões de mineiros e mineiras aptos a votar.
1: Após a cerimônia, também foi inaugurada na Galeria de Arte da Assembleia, uma exposição que resgata a história do voto no país e busca mostrar que o voto livre, direto e de peso igual para todos é uma conquista a ser preservada após avanços e retrocessos que marcaram a trajetória política do país. Mais informações sobre a parceria da Assembleia com o TRE no combate à desinformação no portal almg.gov.br. Da Assembleia Legislativa em Belo Horizonte, Luiz Felipe Balona.
0: 8:30. 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

0: Assembleia Legislativa de Minas passou a oferecer visitas orientadas também no período noturno. O novo horário amplia o acesso de estudantes que não podem visitar a Assembleia durante o dia. As visitas noturnas são realizadas duas vezes por mês, sempre de 7h30 às 9h30 da noite. Podem participar turmas da educação de jovens e adultos, do ensino médio e do ensino superior, que estudam à noite. Durante a atividade, os estudantes conhecem o plenário, as galerias e o Memorial do Legislativo Mineiro. A programação também inclui uma conversa sobre política, democracia, cidadania e o papel do poder legislativo. As inscrições para as visitas orientadas noturnas são feitas pelo portal da Assembleia, almg.gov.br.
1: Faltando 14 para as 9. 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

0: Faltando agora 4 minutos para as 9 horas.
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1: A destinação do Parque Estadual do Biribiri leva parlamentares a Diamantina, na região central, nesta sexta-feira, a partir das 6 horas da tarde. A Comissão de Meio Ambiente e Desenvolvimento Sustentável da Assembleia realiza audiência no município para debater com a comunidade possíveis impactos socioambientais da proposta de concessão da reserva. O projeto prevê o repasse da gestão da área para fins de exploração econômica das atividades de ecoturismo e visitação do Parque Estadual do Biribiri. O pedido de discussão do tema é uma iniciativa das deputadas Beatriz Cerqueira e Bela Gonçalves, ambas do PT. A audiência sobre o destino do Parque Estadual do Biribiri é nesta sexta-feira, 4 de setembro, a partir das 6 horas da tarde, no auditório da Universidade do Estado de Minas Gerais. O endereço é Rua da Glória 394, no centro de Diamantina. Participe!
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2: O turismo e a gastronomia estão no foco da comissão extraordinária que retomou os trabalhos nesta 20ª legislatura. A volta do colegiado considerou a importância da comissão extraordinária de turismo e gastronomia, levou em conta a importância do turismo para o setor econômico e sua contribuição para a criação de novos negócios e para o aumento da produção de bens e serviços, o papel relevante da atividade turística no desenvolvimento das localidades, na melhoria da infraestrutura e na geração de emprego e renda, o potencial turístico do estado e a vocação para o turismo ecológico. Outras justificativas apontadas são a constatação de que a gastronomia é uma das principais formas de expressão da identidade e da cultura mineira e a grande diversidade de festivais de gastronomia que possibilitam a interação entre consumidores e produtores, colocando o estado em posição de destaque no cenário gastronômico nacional. O presidente da comissão é o deputado Mauro Tramonte, do Republicanos, e o vice, o deputado Bosco, do Cidadania. O prazo para funcionamento desses colegiados é de um ano prorrogável pelo mesmo período. No fim dos trabalhos, esse colegiado temporário deve apresentar um relatório com propostas de ações para a mesa da Assembleia. Você pode acompanhar a Comissão Extraordinária de Turismo e Gastronomia no portal almg.gov.br.
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3: Agora, 9 horas e 14 minutos.

0: Agora 9:27.
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0: Agora 9h43.
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2: O esporte, lazer e a juventude são temas constantes na agenda da Assembleia de Minas. O assunto está na pauta de uma das comissões permanentes do Legislativo. Nas reuniões, são debatidos assuntos como a promoção do esporte nas escolas, o uso dessa modalidade como ferramenta educacional e de lazer e ainda a preparação de competições esportivas de atletas amadores e de alto rendimento. Além disso, os deputados trabalham pelo incentivo à valorização e a difusão da prática esportiva e do lazer e pela garantia da inclusão social por meio de atividades esportivas e de recreação. 5 deputados efetivos e 5 suplentes formam a Comissão de Esporte, Lazer e Juventude. O presidente é o deputado Coronel Henrique, do PL, e o vice, Mário Henrique Caixa, do PV. Você pode acompanhar todas as ações da comissão e saber o dia e o horário das reuniões semanais no portal almg.gov.br.
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9:56. 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
1: Olá, eu sou o Luiz Felipe Balona e esse é o programa Direito do Consumidor. Com o avanço da tecnologia e o tráfego cada vez maior de informações pela internet, ficou evidente a necessidade de garantir segurança e sigilo de dados pessoais no mundo virtual. Para isso, o país ganhou recentemente a LGPD, Lei Geral de Proteção de Dados Pessoais. Nós, inclusive, fizemos uma série de episódios do Direito do Consumidor sobre esse tema. Agora, o Congresso aprovou mais uma norma vista como um avanço nesse campo. E quem vai explicar isso tudo pra gente é o coordenador do PROCON Assembleia, Marcelo Barbosa. Marcelo, qual avanço é esse?
2: Esse avanço é uma conquista para os consumidores, sim. A proteção dos dados pessoais de todos os brasileiros passa a ser entendida como um direito fundamental, garantido pela Constituição Federal. Isso foi possível graças à Emenda Constitucional 115, promulgada pelo Congresso Nacional, conhecida como a PEC dos Dados Pessoais, que estabeleceu o entendimento de que o tema é imprescindível para as relações de consumo éticas e saudáveis.
1: Na prática, Marcelo, como essa mudança de patamar da proteção de dados reforça o direito do consumidor no país?
2: Veja bem, a inserção desse tópico na Constituição Federal reforça a defesa dos direitos dos consumidores de diferentes formas, mas especialmente na edição de eventuais normas legais ou de ações governamentais que venham a ferir o direito à proteção de dados do cidadão. Isso porque essa medida reforça o conjunto de normas já existentes que atuam na defesa do consumidor, como, por exemplo, a própria Lei Geral de Proteção de Dados Pessoais e o Código Brasileiro de Defesa do Consumidor, entre outras leis importantes que garantem direitos no país.
1: Como você disse, Marcelo, um ganho então para a nossa recente Lei de Proteção de Dados Pessoais, não é isso?
2: Exatamente. O entendimento do Congresso sobre o tema fortalece também a recém-sancionada Lei Geral de Proteção de Dados Pessoais, a LGPD, que visa garantir um conjunto de direitos básicos. Com essa lei, governo e setor privado precisam ser mais transparentes sobre o que fazem com as nossas informações pessoais. Ela determina, por exemplo, como, quando e por que empresas e poder público podem tratar, armazenar e compartilhar estes dados. No mundo cada vez mais conectado, quase todos os nossos movimentos podem ser rastreados. Cada compra, cada acesso, cada busca num site, cada curtida nas redes sociais, deixamos ali nossos dados em vários lugares, dentro e fora da internet. Por isso, ter uma garantia legal, com força constitucional, para proteger os nossos dados pessoais é essencial para que nossa liberdade e privacidade possam ser respeitadas.
1: Conversamos com o coordenador do PROCON Assembleia, Marcelo Barbosa. Para ouvir novamente esse conteúdo, basta acessar a lmg.gov.br/rádio. Da Assembleia Legislativa em Belo Horizonte, Luiz Felipe Balona.
0: 10 horas e 2 minutos.

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1: A Assembleia Legislativa de Minas é o poder do Estado que reúne 77 deputados eleitos pelo povo mineiro. O Palácio da Inconfidência, na capital mineira, é a sede principal da LMG desde o ano de 1972. É onde acontecem as reuniões, votações de plenário e audiências públicas das comissões e muito mais. Alguns gabinetes parlamentares também ficam no Palácio. Outros deputados despacham do Edifício Tiradentes, prédio em frente ao Palácio da Inconfidência. O edifício também abriga setores administrativos do Poder Legislativo Estadual. A estrutura física do Parlamento também conta com o prédio da Escola do Legislativo, destinado a cursos, palestras e oficinas de educação política promovidos pela LMG, e com o edifício Carlos Drummond de Andrade, que abriga o Espaço Cidadania e o PROCON Assembleia. A LMG é uma casa aberta à população que recebe visitas presenciais ou virtuais. Saiba mais em almg.gov.br. Conhecer o funcionamento da Assembleia de Minas é um passo importante para você exercer a cidadania.
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0: Dez horas e 19 minutos.

0: 10:27. 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
1: A criação de um centro de pesquisa em Poços de Caldas, no sul de Minas, é apontada por cientistas como estratégica para aliar a exploração de terras raras ao desenvolvimento tecnológico e à proteção ambiental. O tema foi debatido pela Comissão de Educação, Ciência e Tecnologia da Assembleia. O sul de Minas concentraria cerca de 15% das terras raras do planeta, segundo dados apresentados na audiência. A região abrange 12 municípios e tem dois grandes empreendimentos em fase avançada de licenciamento ambiental. Esses minerais são usados, por exemplo, em baterias de carros elétricos e turbinas de energia eólica. Diante da expansão da mineração, o Instituto Federal do Sul de Minas e a Universidade Federal de Alfenas propõem a criação do Centro de Inteligência e Tecnologia Avançadas em Terras Raras, o CITAR. O projeto prevê pesquisa, formação profissional e monitoramento dos impactos sobre a água, o ar e o solo. O diretor-geral do campus Poços de Caldas do IF Sul de Minas, Rafael Coelho Neves, afirma que o centro poderá reunir mais de 180 pesquisadores. Ele defende investimentos de R$40 milhões para o CITAR e outros 60 milhões de reais para cursos técnicos na região.
2: A gente está agora aí com o Propag, cerca de R$1 bilhão aí hoje, advindos aí desses 60% do 1% da dívida para a educação profissional tecnológica. Então a gente sugere que possa implementar aí uma destinação desses 40 milhões para o CITAR e mais uma outra possibilidade aí junto a uma gama de cursos técnicos. A gente prospectou aí algo em torno de 60 milhões para a gente poder atingir o sul de Minas com dezenas de cursos técnicos.
1: O programa Juros por Educação ligado ao Propag é sim uma das possibilidades de financiamento. O programa pode destinar recursos à educação profissional e tecnológica. A coordenadora do Ministério da Educação, Marcela Paes, destaca a oportunidade de ampliar a qualificação profissional na região.
3: O Juros por Educação é uma fonte de financiamento para o ensino técnico. Então, de fato, eu acho que o CITAR, com essa parceria do IFAL com o IF Sul de Minas e tantas outras empresas, eu acho que é uma grande possibilidade. Esse parque tecnológico, ele pode receber startups, ele pode receber empresas que trabalham nessa área específica de mineração para o desenvolvimento dessas tecnologias. Eu acredito que o CITAR, ele vai trazer esse desenvolvimento econômico, vai favorecer a geração do emprego e vai favorecer o fortalecimento dessa comunidade local.
1: Os pesquisadores também defenderam que o Brasil avance no processamento das terras raras. Segundo dados da audiência, o minério bruto pode ser exportado por $2 a $5 mil a tonelada. Com o refino de elementos como o térbio, o valor pode chegar a $1 milhão. O diretor da Unifal, Leonardo Damasceno, defende tecnologia nacional associada à proteção ambiental.
4: Só da gente refinar esse óxido já ocasiona ao país uma geração de valor muito maior do que simplesmente exportar óxido de terras raras. Então a gente tem como citar, priorizando a parte ambiental, mas também colocando para o país a necessidade da gente trazer desenvolvimento na área de refino. Se a gente pelo menos conseguir separar parte desses óxidos, por exemplo, em térbio metálico concentrado, a gente já vai ter uma cadeia de valor muito grande no processo.
1: As deputadas Bela Gonçalves e Beatriz Cerqueira, ambas do PT, defenderam o fortalecimento da pesquisa pública e a destinação de recursos a instituições de ensino. A proposta do CITAR está em análise no Ministério da Ciência, Tecnologia e Inovação. A cobertura completa da audiência pública está no portal almg.gov.br da Assembleia Legislativa em Belo Horizonte, Flávio Júnior.
0: 10:32.
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1: Uma nova ferramenta de transparência para aproximar o cidadão do trabalho parlamentar está disponível no portal da Assembleia Legislativa de Minas Gerais. A página Assembleia em Números reúne dados sobre o processo legislativo de maneira acessível. A plataforma está organizada em 4 sessões principais, todas com painéis interativos que apresentam dados atualizados. A primeira é de leis aprovadas, que permite conferir projetos convertidos em normas com filtros por tema, tipo, origem, região e autoria. A segunda é a participação cidadã, que reúne informações sobre eventos institucionais participativos, como fóruns técnicos, reforçando o diálogo permanente da casa com a sociedade. Na seção fiscalização, o público tem acesso aos dados referentes a pedidos de informação e providências encaminhados pelos deputados a órgãos públicos ou particulares, com a possibilidade de consultar a situação de cada requerimento. Por fim, a seção de atividades legislativas traz dados sobre reuniões e eventos realizados, tanto no plenário quanto nas comissões. A navegação foi pensada para ser feita de forma integrada e intuitiva, de maneira que facilite o acesso a informações sobre o processo legislativo. Essa iniciativa faz parte do projeto estratégico Assembleia Inteligente, com foco em avanços na transformação digital e na melhoria dos fluxos de informação. O desenvolvimento da ferramenta foi liderado pela Secretaria-Geral da Mesa com a proposta de transformar dados técnicos em conhecimento público mais compreensíveis. A equipe buscou organizar o grande volume de informações em um formato simples e amigável, para que qualquer pessoa consiga acompanhar a dinâmica e a evolução do trabalho realizado. O acesso à página Assembleia em Números pode ser feito pelo portal da Assembleia Legislativa de Minas, o almg.gov.br, na seção Transparência. Da Assembleia Legislativa em Belo Horizonte, Graziele Mendes.
0: 10 horas e 47 minutos.

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1: Fazer tatuagem ou colocar piercing com finalidade estética em cães, gatos e outros animais está proibido em Minas Gerais. Isso porque uma lei aprovada pela Assembleia Legislativa passa a considerar essas práticas como maus tratos. A norma está em vigor no estado.
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1: A Lei 25.911, de 2026, tem origem em projeto de autoria da deputada Ione Pinheiro, do União Brasil. O texto altera a legislação mineira, que define o que é considerado maus tratos contra animais. Com a mudança, fazer tatuagens ou colocar piercings em animais, quando o objetivo for apenas estético, passa a ser enquadrado como maus tratos no estado. A lei acrescenta essas práticas à lista de ações que podem comprometer a saúde e a integridade física ou mental dos animais. Durante a tramitação da proposta, foi destacado que esses procedimentos podem causar dor e expor os animais a complicações, como infecções, reações alérgicas, cicatrizes e outros problemas de saúde. Os textos da Lei 25.911, de 2026, e de outras normas em vigor no estado podem ser consultados no portal da Assembleia de Minas. O endereço é almg.gov.br. Da Assembleia Legislativa em Belo Horizonte, Flávio Júnior.
0: 11 horas e 3 minutos.

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1: A Comissão de Fiscalização Financeira e Orçamentária é responsável pela análise das proposições que tratam das questões orçamentárias do Estado. Entre os assuntos debatidos pela comissão estão o impacto financeiro nas contas públicas das propostas de lei que tramitam na Casa, o acompanhamento da execução de políticas públicas e a fiscalização de investimentos do sistema financeiro e de matéria tributária. Um exemplo de matéria que a comissão analisa todos os anos é o orçamento do Estado, que contém os valores que o Estado vai arrecadar e onde o dinheiro vai ser investido. O colegiado é formado por 7 titulares e 7 suplentes e está sob o comando do presidente, deputado Zé Guilherme, do PP, e do vice, Enes Cândido, do Republicanos. Você pode acompanhar todas as ações da comissão e saber o dia e o horário das reuniões semanais no portal almg.gov.br.
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0: 11:27. 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
1: Ter um direito garantido por lei é o primeiro passo, mas é preciso conhecer e saber como acessar esse direito. E esse é um desafio para muitas pessoas com deficiência e familiares, ou seja, encontrar e entender as normas. O novo guia, lançado pela Assembleia Legislativa de Minas Gerais, pode auxiliar nesse caminho ao reunir em um só lugar informações sobre legislação federal e estadual de forma clara e direta. O Guia Prático Direitos, Benefícios e Serviços para a Pessoa com Deficiência reúne conceitos básicos sobre o tema e direitos previstos em normas como a Lei Brasileira de Inclusão, desde os mais amplos, como igualdade e proteção contra maus tratos, até específicos, como recebimento de contas de água e luz em formato acessível. Magnus Valérios Gonçalves, coordenador do Instituto Pernas de Aluguel, que promove corridas de rua para pessoas com deficiência e é pai de um jovem com síndrome de Down, afirma que muitas famílias ainda desconhecem seus direitos.
2: A maioria das famílias desconhece os direitos e ficam perdidos. Aonde busco, aonde eu vou recorrer? O grande problema é que a família esconde o filho por falta de informações. E hoje as informações estão mais precisas, os direitos estão sendo mais divulgados e a própria sociedade reconheceu. É um ser humano, precisa de atenção e alguns benefícios, algum atendimento mais adequado.
1: Para William Nascentes, coordenador do Movimento Unificado dos Deficientes Visuais de Belo Horizonte e atleta do Instituto Corre para Ver, essa compilação facilita o acesso às legislações quando alguém precisa reivindicar um direito.
3: Porque muitas pessoas às vezes alegam que existe uma legislação, sabem que existe aquele direito, mas às vezes não sabem onde buscar para fundamentar o seu pedido, para poder respaldar aquele direito.
1: O material foi formatado com linguagem simples, clara e uma organização visual que facilita a leitura. A elaboração do guia contou com a participação de servidores da Assembleia que possuem deficiência, além da parceria da Associação de Pais e Amigos dos Excepcionais de Belo Horizonte. Segundo Glaucia de Carvalho, assistente social da APAI, o maior desafio identificado foi a falta de informação sobre a porta de entrada para os direitos.
4: O passo a passo, como que funciona, como acessar, de que forma vamos acessar esses direitos, que documentação precisa imediatamente. Então a gente foi colocando, pontuando essa porta de entrada, que é um acesso a todas as pessoas, independente de ser pessoas com deficiência ou não, mas que ali é o início de tudo e que eles tinham uma dificuldade desse, aonde chegar, como fazer.
1: O presidente da Assembleia Legislativa de Minas, deputado Tadeu Leite, do MDB, ressalta que só nessa legislatura foram cerca de 250 projetos de lei voltados para as pessoas com deficiência. Desde 2011, mais de 40 leis sobre o tema foram aprovadas. E é preciso garantir que esses direitos sejam conhecidos.
5: Praticamente quase todos os deputados e deputadas da casa apresentaram leis nesse sentido, mas não adianta a gente só ter uma lei solta. A ideia da Assembleia foi exatamente agora construir esse guia, ouvindo a sociedade, ouvindo as entidades, sociedade civil, pessoas com deficiência, para que as pessoas conheçam cada dia, cada vez mais, os seus direitos, os seus benefícios. O trabalho que a Assembleia vem fazendo é isso, tentar não só fazer a inclusão, mas também incentivar que a sociedade, outras entidades, possam trabalhar cada dia, cada vez mais na inclusão.
1: O Guia Prático Direitos, Benefícios e Serviços para Pessoa com Deficiência está disponível em formato impresso e digital, acessível no endereço almg.gov.br/inclusão. A versão online tem recursos como ajuste de fonte, alto contraste e conteúdos em áudio. A iniciativa faz parte do projeto estratégico Assembleia Sustentável ESG e busca transformar a legislação em ações concretas no dia a dia do cidadão. Da Assembleia Legislativa em Belo Horizonte, Graziele Mendes.

0: 11:35.
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0: 11:42.
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1: Hoje é dia de quê?
2: Essa é a Semana Educacional de Controle de Zoonoses. A data entrou para o calendário oficial de Minas no ano de 2018. A intenção da lei é orientar a população sobre a prevenção de doenças e infecções transmitidas por animais sinantrópicos, ou seja, aqueles que convivem no mesmo ambiente dos seres humanos e que podem transmitir doenças. São exemplos desses animais: os ratos, pulgas, baratas, escorpiões, pombos, mosquitos, entre outros. A lei pretende também dar suporte para o trabalho dos agentes de controle de zoonoses. A Lei 22.833, de 4 de janeiro de 2018, que institui a Semana Estadual de Controle de Zoonoses, é de autoria do deputado Fred Costa, quando atuou na 18ª legislatura, entre os anos de 2015 a 2019.
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3: 11 horas e 47 minutos.

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1: A mesa da Assembleia é responsável por dirigir os trabalhos do Parlamento. Ela funciona como uma comissão, com 7 integrantes. Essa comissão é comandada pelo presidente da Casa, o deputado Tadeu Leite, do MDB, que é a maior autoridade do Legislativo. É ele quem decide o que entra na pauta de votações no plenário e comanda as reuniões. A primeira vice-presidente da Assembleia é a deputada Leninha, do PT. A deputada Leninha também é a primeira mulher negra a ocupar esse cargo. Os outros deputados que integram a mesa são Duarte Bechir, do PSD, segundo vice-presidente, Betinho Pinto Coelho, do PV, terceiro vice-presidente, Gustavo Santana, do PL, primeiro secretário, Alencar da Silveira Júnior, do PDT, segundo secretário, e João Vitor Xavier, do Cidadania, terceiro secretário. Na ausência do governador e do vice, é o presidente da Assembleia que assume o poder executivo. Já na ausência ou impedimento do presidente, são os vice-presidentes que ficam no lugar dele. O primeiro secretário é uma espécie de prefeito que fiscaliza as despesas da Assembleia. Nas reuniões, ele lê os ofícios das autoridades e as proposições que o plenário vai analisar, enquanto o segundo secretário inspeciona a redação e faz a leitura das atas. Na ausência dos dois, o terceiro secretário assume o posto. O mandato da mesa é de 2 anos, mas pode haver reeleição para mais 2 anos.
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0: Meio-dia e 18.

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1: Hoje é dia de quê?
2: Essa é a Semana Estadual de Prevenção e Combate à Depressão. A data entrou para o calendário oficial do Estado no ano de 2021. A intenção do legislador, ao criar a lei, é conscientizar a população sobre os perigos da depressão e seus impactos negativos na vida cotidiana. Além disso, a norma pretende promover a interlocução entre os serviços de saúde, as escolas, as famílias e a comunidade, com o objetivo de reunir informações e subsidiar a implementação de políticas públicas e privadas voltadas para a prevenção e tratamento da doença. Outra intenção da lei é estimular o combate à depressão nas escolas, de forma a promover a saúde mental dos alunos no seu desenvolvimento socioeducativo. A Lei 23.852, que institui a Semana Estadual de Prevenção e Combate à Depressão, é de autoria do deputado Léo Portela durante a sua atuação na 19ª Legislatura entre os anos de 2019 a 2023.
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3: Meio-dia e 47.

0: 12:56.
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3: A criação de um centro de pesquisa em Poços de Caldas, no sul de Minas, é apontada por cientistas como estratégica para aliar a exploração de terras raras ao desenvolvimento tecnológico e à proteção ambiental. O tema foi debatido pela Comissão de Educação, Ciência e Tecnologia da Assembleia. O sul de Minas concentraria cerca de 15% das terras raras do planeta, segundo dados apresentados na audiência. A região abrange 12 municípios e tem dois grandes empreendimentos em fase avançada de licenciamento ambiental. Esses minerais são usados, por exemplo, em baterias de carros elétricos e turbinas de energia eólica. Diante da expansão da mineração, o Instituto Federal do Sul de Minas e a Universidade Federal de Alfenas propõem a criação do Centro de Inteligência e Tecnologia Avançadas em Terras Raras, o CITAR. O projeto prevê pesquisa, formação profissional e monitoramento dos impactos sobre a água, o ar e o solo. O diretor-geral do campus Poços de Caldas do IF Sul de Minas, Rafael Coelho Neves, afirma que o centro poderá reunir mais de 180 pesquisadores. Ele defende investimentos de 40 milhões de reais para o CITAR e outros 60 milhões de reais para cursos técnicos na região.
4: A gente está agora aí com o Propag, cerca de 1 bilhão de reais aí hoje, advindos aí desses 60% do 1% da dívida para a educação profissional tecnológica. Então a gente sugere que possa implementar aí uma destinação desses 40 milhões para o CITAR e mais uma outra possibilidade aí junto a uma gama de cursos técnicos. A gente prospectou aí algo em torno de 60 milhões para a gente poder atingir o sul de Minas com dezenas de cursos técnicos.
3: O programa Juros por Educação ligado ao Propag é sim uma das possibilidades de financiamento. O programa pode destinar recursos à educação profissional e tecnológica. A coordenadora do Ministério da Educação, Marcela Paes, destaca a oportunidade de ampliar a qualificação profissional na região.
5: O Juros por Educação é uma fonte de financiamento para o ensino técnico. Então, de fato, eu acho que o CITAR, com essa parceria do IFAL com o IF Sul de Minas e tantas outras empresas, eu acho que é uma grande possibilidade. Esse parque tecnológico, ele pode receber startups, ele pode receber empresas que trabalham nessa área específica de mineração para o desenvolvimento dessas tecnologias. Eu acredito que o CITAR, ele vai trazer esse desenvolvimento econômico, vai favorecer a geração do emprego e vai favorecer o fortalecimento dessa comunidade local.
3: Os pesquisadores também defenderam que o Brasil avance no processamento das terras raras. Segundo dados da audiência, o minério bruto pode ser exportado por 2 a 5 mil dólares a tonelada. Com o refino de elementos como o térbio, o valor pode chegar a 1 milhão de dólares. O diretor da Unifal, Leonardo Damasceno, defende tecnologia nacional associada à proteção ambiental.
6: Só da gente refinar esse óxido já ocasiona ao país uma geração de valor muito maior do que simplesmente exportar óxido de terras raras. Então a gente tem como citar, priorizando a parte ambiental, mas também colocando para o país a necessidade da gente trazer desenvolvimento na área de refino. Se a gente pelo menos conseguir separar parte desses óxidos, por exemplo, em térbio metálico concentrado, a gente já vai ter uma cadeia de valor muito grande no processo.
3: As deputadas Bela Gonçalves e Beatriz Cerqueira, ambas do PT, defenderam o fortalecimento da pesquisa pública e a destinação de recursos a instituições de ensino. A proposta do CITAR está em análise no Ministério da Ciência, Tecnologia e Inovação. A cobertura completa da audiência pública está no portal almg.gov.br da Assembleia Legislativa em Belo Horizonte, Flávio Júnior.
2: Uma hora.

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1: A criação de um centro de pesquisa em Poços de Caldas, no sul de Minas, é apontada por cientistas como estratégica para aliar a exploração de terras raras ao desenvolvimento tecnológico e à proteção ambiental. O tema foi debatido pela Comissão de Educação, Ciência e Tecnologia da Assembleia. O sul de Minas concentraria cerca de 15% das terras raras do planeta, segundo dados apresentados na audiência. A região abrange 12 municípios e tem dois grandes empreendimentos em fase avançada de licenciamento ambiental. Esses minerais são usados, por exemplo, em baterias de carros elétricos e turbinas de energia eólica. Diante da expansão da mineração, o Instituto Federal do Sul de Minas e a Universidade Federal de Alfenas propõem a criação do Centro de Inteligência e Tecnologia Avançadas em Terras Raras, o CITAR. O projeto prevê pesquisa, formação profissional e monitoramento dos impactos sobre a água, o ar e o solo. O diretor-geral do campus Poços de Caldas do IF Sul de Minas, Rafael Coelho Neves, afirma que o centro poderá reunir mais de 180 pesquisadores. Ele defende investimentos de 40 milhões de reais para o CITAR e outros 60 milhões de reais para cursos técnicos na região.
2: A gente está agora aí com o Propag, cerca de 1 bilhão de reais aí hoje, advindos aí desses 60% do 1% da dívida para a educação profissional tecnológica. Então a gente sugere que possa implementar aí uma destinação desses 40 milhões para o CITAR e mais uma outra possibilidade aí junto a uma gama de cursos técnicos. A gente prospectou aí algo em torno de 60 milhões para a gente poder atingir o sul de Minas com dezenas de cursos técnicos.
1: O programa Juros por Educação ligado ao Propag é sim uma das possibilidades de financiamento. O programa pode destinar recursos à educação profissional e tecnológica. A coordenadora do Ministério da Educação, Marcela Paes, destaca a oportunidade de ampliar a qualificação profissional na região.
3: O Juros por Educação é uma fonte de financiamento para o ensino técnico. Então, de fato, eu acho que o CITAR, com essa parceria do IFAL com o IF Sul de Minas e tantas outras empresas, eu acho que é uma grande possibilidade. Esse parque tecnológico, ele pode receber startups, ele pode receber empresas que trabalham nessa área específica de mineração para o desenvolvimento dessas tecnologias. Eu acredito que o CITAR, ele vai trazer esse desenvolvimento econômico, vai favorecer a geração do emprego e vai favorecer o fortalecimento dessa comunidade local.
1: Os pesquisadores também defenderam que o Brasil avance no processamento das terras raras. Segundo dados da audiência, o minério bruto pode ser exportado por 2 a 5 mil dólares a tonelada. Com o refino de elementos como o térbio, o valor pode chegar a 1 milhão de dólares. O diretor da Unifal, Leonardo Damasceno, defende tecnologia nacional associada à proteção ambiental.
4: Só da gente refinar esse óxido já ocasiona ao país uma geração de valor muito maior do que simplesmente exportar óxido de terras raras. Então a gente tem como

0: citar, priorizando a parte ambiental, mas também colocando para o país a necessidade da gente trazer desenvolvimento na área de refino. Se a gente, pelo menos, conseguir separar parte desses óxidos, por exemplo, em térbio metálico concentrado, a gente já vai ter uma cadeia de valor muito grande no processo.
1: As deputadas Bela Gonçalves e Beatriz Cerqueira, ambas do PT, defenderam o fortalecimento da pesquisa pública e a destinação de recursos a instituições de ensino. A proposta do CITAR está em análise no Ministério da Ciência, Tecnologia e Inovação. A cobertura completa da audiência pública está no portal almg.gov.br da Assembleia Legislativa em Belo Horizonte, Flávio Júnior.
2: 1 e 7.

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0: 1:32.
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0: Fique atento, nestas eleições temos que votar em dois candidatos ao Senado. Hoje é quarta-feira, 2 de setembro. Em outubro, os eleitores vão escolher o presidente da República, o governador do estado, um deputado federal, um deputado estadual e dois senadores. É isso mesmo. Ou seja, nestas eleições, a responsabilidade dos brasileiros é dobrada. E na hora de ir às urnas, o cidadão deve ficar atento para não desperdiçar o voto. Nas últimas eleições gerais, em 2022, votamos em um só candidato ao Senado. Agora são duas vagas por estado. Isso acontece porque do total de 81 cadeiras do Legislativo Federal, 54 estarão em disputa com a renovação de 2/3 da casa. As 27 cadeiras restantes, ou 1/3, continuam ocupadas pelos eleitos em 2022, porque o mandato de senador é de 8 anos. E como este é um cargo com várias atribuições, como criar e votar leis federais e fiscalizar o governo, a renovação é feita de 4 em 4 anos, como explica a chefe do cartório eleitoral, Sueli Rezende.
1: São atribuições consideradas estratégicas do Estado, por isso que a renovação sempre é feita parcial, para que haja uma continuidade no trabalho do Senado.
0: Mas nem todos os eleitores estão sabendo disso. O diretor de operações Arthur Barros e a assistente de educação básica Luciana Rabelo, por exemplo, nem imaginavam.
2: Não sabia.
3: Menor ideia. Não sabia mesmo.
0: E por causa dessa falta de informação, segundo o Tribunal Superior Eleitoral, em 2018, cerca de 63 milhões de eleitores não escolheram o segundo senador. Ao invés de votar em dois candidatos, o eleitor escolheu somente um e acabou anulando o segundo voto ou ainda votando em branco, fenômeno que ficou conhecido como voto incompleto. Ou seja, naquele ano, cerca de 27% dos votos para senador foram brancos ou nulos. Já em 2022, quando havia apenas uma vaga em disputa, esse percentual caiu para 18,7%. Então, atenção! Você primeiro vai escolher um candidato ao Senado e confirmar a votação. Em seguida, vai registrar o segundo voto em outro candidato. E não pode repetir o número do primeiro escolhido, senão o segundo será anulado automaticamente pela urna. Outro detalhe importante: o número do candidato é composto por 3 dígitos e não é permitido votar apenas no número do partido ou da federação. Nessas situações, o voto será considerado nulo. Então, não desperdice seu voto. Para não errar, leve a boa e velha colinha com todos os números anotados. Da Assembleia Legislativa em Belo Horizonte, Ana Paula Ciribelli.
4: Agora faltam 14 minutos para as 14h.

0: Agora faltam 6 minutos para as 14h.
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2: Ter um direito garantido por lei é o primeiro passo, mas é preciso conhecer e saber como acessar esse direito. E esse é um desafio para muitas pessoas com deficiência e familiares, ou seja, encontrar e entender as normas. O novo guia, lançado pela Assembleia Legislativa de Minas Gerais, pode auxiliar nesse caminho ao reunir em um só lugar informações sobre legislação federal e estadual de forma clara e direta. O Guia Prático Direitos, Benefícios e Serviços para a Pessoa com Deficiência reúne conceitos básicos sobre o tema e direitos previstos em normas como a Lei Brasileira de Inclusão, desde os mais amplos, como igualdade e proteção contra maus tratos, até específicos, como recebimento de contas de água e luz em formato acessível. Magnus Valérios Gonçalves, coordenador do Instituto Pernas de Aluguel, que promove corridas de rua para pessoas com deficiência e é pai de um jovem com síndrome de Down, afirma que muitas famílias ainda desconhecem seus direitos.
3: A maioria das famílias desconhece os direitos e ficam perdidos. Aonde busco, aonde eu vou recorrer? O grande problema é que a família esconde o filho por falta de informações. E hoje as informações estão mais precisas, os direitos estão sendo mais divulgados e a própria sociedade reconheceu. É um ser humano, precisa de atenção e alguns benefícios, algum atendimento mais adequado.
2: Para William Nascentes, coordenador do Movimento Unificado dos Deficientes Visuais de Belo Horizonte e atleta do Instituto Corre para Ver, essa compilação facilita o acesso às legislações quando alguém precisa reivindicar um direito.
4: Porque muitas pessoas às vezes alegam que existe uma legislação, sabem que existe aquele direito, mas às vezes não sabem onde buscar para fundamentar o seu pedido, para poder respaldar aquele direito.
2: O material foi formatado com linguagem simples, clara, e uma organização visual que facilita a leitura. A elaboração do guia contou com a participação de servidores da Assembleia que possuem deficiência, além da parceria da Associação de Pais e Amigos dos Excepcionais de Belo Horizonte. Segundo Glaucia de Carvalho, assistente social da APAI, o maior desafio identificado foi a falta de informação sobre a porta de entrada para os direitos.
5: O passo a passo, como que funciona, como acessar, de que forma vamos acessar esses direitos, que documentação precisa imediatamente. Então a gente foi colocando, pontuando essa porta de entrada, que é um acesso a todas as pessoas, independente de ser pessoas com deficiência ou não, mas que ali é o início de tudo e que eles tinham uma dificuldade desse, aonde chegar, como fazer.
2: O presidente da Assembleia Legislativa de Minas, deputado Tadeu Leite, do MDB, ressalta que só nessa legislatura foram cerca de 250 projetos de lei voltados para as pessoas com deficiência. Desde 2011, mais de 40 leis sobre o tema foram aprovadas. E é preciso garantir que esses direitos sejam conhecidos.
6: Praticamente quase todos os deputados e deputadas da casa apresentaram leis nesse sentido, mas não adianta a gente só ter uma lei solta. A ideia da Assembleia foi exatamente agora construir esse guia, ouvindo a sociedade, ouvindo as entidades, sociedade civil, pessoas com deficiência, para que as pessoas conheçam cada dia, cada vez mais, os seus direitos, os seus benefícios. O trabalho que a Assembleia vem fazendo é isso, tentar não só fazer a inclusão, mas também incentivar que a sociedade, outras entidades, possam trabalhar cada dia, cada vez mais, na inclusão.
2: O Guia Prático Direitos, Benefícios e Serviços para Pessoa com Deficiência está disponível em formato impresso e digital, acessível no endereço almg.gov.br/inclusão. A versão online tem recursos como ajuste de fonte, alto contraste e conteúdos em áudio. A iniciativa faz parte do projeto estratégico Assembleia Sustentável ESG e busca transformar a legislação em ações concretas no dia a dia do cidadão. Da Assembleia Legislativa em Belo Horizonte, Graziele Mendes.

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2: Quatro novas comissões extraordinárias estão em funcionamento no Parlamento Mineiro nesta 20ª legislatura. Uma delas é a Comissão Extraordinária de Prevenção e Enfrentamento do Câncer. A criação do colegiado levou em conta a crescente incidência da doença, a necessidade de se ampliar o acesso aos exames de rastreamento e de diagnóstico precoce do câncer, a oferta insuficiente de serviços de oncologia habilitados no SUS e a disparidade na distribuição territorial desses serviços no estado. Vão ser debatidos assuntos como a dificuldade de acesso a quimioterápicos e a demora na incorporação de novos medicamentos pelo SUS para o tratamento do câncer, entre outros problemas relacionados à doença. O presidente da comissão é o deputado Elismar Prado, do PROS, e o vice-deputado Enes Cândido, do PP. O prazo para funcionamento das comissões extraordinárias é de um ano, prorrogável pelo mesmo período. No fim dos trabalhos, as comissões extraordinárias devem apresentar um relatório com propostas de ações para a mesa da Assembleia. Acompanhe a Comissão Extraordinária de Prevenção e Enfrentamento do Câncer no portal almg.gov.br.
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0: 2:30.
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0: A Assembleia Legislativa de Minas passou a oferecer visitas orientadas também no período noturno. O novo horário amplia o acesso de estudantes que não podem visitar a Assembleia durante o dia. As visitas noturnas são realizadas duas vezes por mês, sempre de 7h30 às 9h30 da noite. Podem participar turmas da educação de jovens e adultos, do ensino médio e do ensino superior, que estudam à noite. Durante a atividade, os estudantes conhecem o plenário, as galerias e o Memorial do Legislativo Mineiro. A programação também inclui uma conversa sobre política, democracia, cidadania e o papel do Poder Legislativo. As inscrições para as visitas orientadas noturnas são feitas pelo portal da Assembleia, almg.gov.br.
1: Faltando 15 minutos para as 3 horas.

0: Agora faltam 7 minutos para as 3 horas.
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2: O próximo governador de Minas tem um grande desafio: administrar o estado com o maior número de cidades no país. São 853 municípios com características e necessidades bem diferentes. A Zona da Mata, por exemplo, ainda sofre as consequências de uma das maiores tragédias climáticas do país e também convive com uma economia estagnada. Juiz de Fora, a cidade polo da região, já teve sua época de ouro na agricultura e no setor de tecelagem. Mas, segundo o professor de economia da UFJF, Fernando Perobelli, a cidade está parada em termos de economia.
3: A gente teve a formação de um capital muito grande na agricultura, especificamente no café. Depois a gente teve a transformação desse capital no processo industrial, que aí vem a tecelagem. A região era conhecida como a Manchester Mineira, mas a gente não fez o terceiro avanço, que seria a questão tecnológica, ou seja, de incorporação de tecnologia nessas indústrias e fortalecimento das mesmas.
2: O setor de serviços responde por quase 50% do PIB e dos empregos na cidade, segundo o IBGE. E a esperança de melhorar o desempenho econômico da região passa pela indústria, segundo a presidente da FIENG da Zona da Mata, Mariângela Marconi. Ela aponta as vantagens do município.
4: Essa facilidade de estar entre duas capitais, Belo Horizonte e Rio de Janeiro, de termos toda essa parte logística favorável, a gente tem que buscar realmente trazer as empresas, buscar conhecer e mostrar o que tem na cidade que é interessante para que eles se instalem por lá.
2: E como se não bastassem as dificuldades financeiras, agora a população da Zona da Mata enfrenta os impactos dos eventos climáticos extremos. No início do ano, tempestades e enchentes deixaram cidades destruídas. Mais de 70 pessoas morreram e centenas ficaram desabrigadas. Em Matias Barbosa, as águas atingiram 280 empresas e dessas, 40 não vão reabrir, segundo a Associação Comercial. Em Ubados, 1.115 estabelecimentos afetados pelo temporal, 95% sofreram danos graves ou perda total e 20% deles não vão se reerguer, segundo o presidente da Associação Comercial de Ubá, Elias Coelho.
5: Tem ainda uma coisa mais grave: aquelas empresas que não conseguiram demitir o funcionário por não ter recurso de fazer o acerto com ele. Então, formalizado aqui no Caged, tem muita coisa que não está. Por quê? Esses que foram desligados, mas não foram formalizados porque o dono da empresa perdeu tudo e não tem condição de fazer o acerto com esse cara.
2: Na zona rural de Ubá, o produtor Luiz Alberto contabilizou mais de R$50 mil em perdas com a lavoura de bananas, com equipamentos e infraestrutura. Ele deixa um recado aos que forem escolhidos para ocupar cargos públicos no ano que vem.
6: Ninguém dá uma assistência pro cara da roça, um incentivo, entendeu? Pra gente continuar, porque quem que é o pessoal da a zona urbana sem a zona rural?
2: Você acompanha a série de Minas, as Gerais, produzida pela TV Assembleia e que mostra a realidade das regiões do estado no portal almg.gov.br e no YouTube da Assembleia. Da Assembleia Legislativa em Belo Horizonte, Ana Paula Ciribelli.
1: Ao Jazz.

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1: O próximo governador de Minas tem um grande desafio: administrar o estado com o maior número de cidades no país. São 853 municípios com características e necessidades bem diferentes. A Zona da Mata, por exemplo, ainda sofre as consequências de uma das maiores tragédias climáticas do país e também convive com uma economia estagnada. Juiz de Fora, cidade polo da região, já teve sua época de ouro na agricultura e no setor de tecelagem. Mas, segundo o professor de economia da UFJF, Fernando Perobelli, a cidade está parada em termos de economia.
2: A gente teve a formação de um capital muito grande na agricultura, especificamente,
1: e no setor de tecelagem. Mas, segundo o professor de economia da UFJF, Fernando Perobelli, a cidade está parada em termos de economia.
2: A gente teve a formação de um capital muito grande na agricultura, especificamente no café. Depois a gente teve

0: candidata Mariângela Marconi. Ela aponta as vantagens do município.
1: Essa facilidade de estar entre duas capitais, Belo Horizonte e Rio de Janeiro, de termos toda essa parte logística favorável, a gente tem que buscar realmente é trazer as empresas, buscar conhecer e mostrar o que tem na cidade que é interessante para que ele se instale por lá.
0: E como se não bastassem as dificuldades financeiras, agora a população da Zona da Mata enfrenta os impactos dos eventos climáticos extremos. No início do ano, tempestades e enchentes deixaram cidades destruídas. Mais de 70 pessoas morreram e centenas ficaram desabrigadas. Em Matias Barbosa, as águas atingiram 280 empresas e dessas, 40 não vão reabrir, segundo a Associação Comercial. Em Ubados, 1.115 estabelecimentos afetados pelo temporal, 95% sofreram danos graves ou perda total e 20% deles não vão se reerguer, segundo o presidente da Associação Comercial de Ubá, Elias Coelho.
2: Tem ainda uma coisa mais grave, aquelas empresas que não conseguiram demitir o funcionário por não ter recurso de fazer o acerto com ele. Então, formalizado aqui no Caged, tem muita coisa que não está. Por quê? Esses que foram desligados, mas não foram formalizados porque o dono da empresa perdeu tudo e não tem condição de fazer o acerto com esse cara.
0: Na zona rural de Ubá, o produtor Luiz Alberto contabilizou mais de R$50 mil em perdas com a lavoura de bananas, com equipamentos e infraestrutura. Ele deixa um recado aos que forem escolhidos para ocupar cargos públicos no ano que vem.
3: Ninguém dá uma assistência pro cara da roça, um incentivo, entendeu? Pra gente continuar, porque quem que é o pessoal da zona urbana sem a zona rural.
0: Você acompanha a série de Minas, as Gerais, produzida pela TV Assembleia e que mostra a realidade das regiões do estado no portal almg.gov.br e no YouTube da Assembleia. Da Assembleia Legislativa em Belo Horizonte, Ana Paula Ciribelli.
4: 3 horas e 5 minutos.

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1: Garantir ética e transparência ao trabalho dos parlamentares. Esta é a missão dos deputados que fazem parte da Comissão de Ética e Decoro Parlamentar da Assembleia Legislativa. O colegiado, criado em 2002, define atitudes e ações que devem ser consideradas incompatíveis com a ética e o decoro parlamentar, além de estabelecer sanções. São algumas das competências da Comissão de Ética: auxiliar o presidente na manutenção do decoro, da ordem e da disciplina na Assembleia, instruir processo contra deputado e garantir o cumprimento da proibição de porte de arma, tendo poder para revistar e desarmar. A comissão é formada por 7 deputados efetivos e 7 suplentes. O presidente é o deputado Charles Santos, do Republicanos, e a vice, a deputada Lohana, do PV. Você pode acompanhar as ações da Comissão de Ética e Decoro Parlamentar no portal almg.gov.br.
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0: Agora, 3 horas e 18 minutos.

0: Agora são 3 horas e 24 minutos. 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

0: 3:29.
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5: Faltando agora 16 minutos para as 4 horas.

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1: Olá, eu sou o Luiz Felipe Balona e esse é o programa Direito do Consumidor. A proteção e defesa do consumidor é um direito previsto na Constituição Federal e os PROCONs são fundamentais na garantia desse direito. Por isso, conversamos com o coordenador do PROCON Assembleia, Marcelo Barbosa, sobre a abertura desses órgãos em Minas Gerais. Como está o acesso do cidadão aos órgãos de defesa do consumidor nas cidades do interior do estado, Marcelo?
2: Bom, nós ainda estamos aquém daquilo que é desejado, né? Nós temos um estado com 853 municípios e, contando com os PROCONs regionais, que foi um avanço, hoje nós temos aí 200 municípios que têm órgãos de defesa do consumidor. Infelizmente, aqueles municípios que não possuem o PROCON, eles ou vão ter que se deslocar para Belo Horizonte para serem atendidos pelo PROCON Assembleia, ou vão ter que procurar o Poder Judiciário da comarca do seu município. Uma outra alternativa, que foi uma plataforma criada pelo Ministério da Justiça, que atende todos os municípios do país, é o site www.consumidor.gov.br. Por esse site aí, o consumidor se cadastra, localiza o seu fornecedor, que normalmente são os grandes fornecedores, faz a sua reclamação, que normalmente é atendida em até 10 dias, e isso é monitorado pelo Ministério da Justiça.
1: Você citou aí a figura, né, dos PROCONs regionais. Como funcionam esses órgãos?
2: Bom, na verdade, isso foi grandes fornecedores, faz a sua reclamação, que normalmente é atendida em até 10 dias, e isso é monitorado pelo Ministério da Justiça.
1: Você é a figura, né, dos PROCONs regionais. Como funcionam esses órgãos?
2: Bom, na verdade, isso foi uma ideia do PROCON Estadual de Minas Gerais, não só os PROCONs regionais, como os consórcios municipais.

0: seu município, perguntar se o município faz parte de um PROCON regional. E aí eles vão responder. Se sim, eles vão dar um endereço, você vai procurar e ali vai ter um servidor para te atender. Lembrando que isso é vinculado ao PROCON sede do PROCON regional. Deu exemplo aí do município de Montes Claros.
1: Marcelo, e qual é o processo para a criação de um PROCON, seja municipal, regional, o que é que precisa, como que funciona?
0: Bom, a sua pergunta veio num momento muito importante, porque nós temos aí as eleições municipais praticamente definidas em nosso estado. Então, é uma política municipal de defesa do consumidor, que é um direito do consumidor, como você falou. Então, aqueles municípios que não possuem PROCONs, é um apelo da população, é um apelo da Câmara dos Vereadores ao prefeito, para que o prefeito crie, no âmbito do Executivo Municipal, esse órgão de defesa do consumidor. Se o prefeito não quiser ou não puder, por que razão for, normalmente é orçamentária, as câmaras podem criar os seus PROCONs. Nós temos hoje aí quase 40 PROCONs criados no âmbito das câmaras municipais. Agora, o importante é que a sociedade pressione no sentido de que se crie um órgão de defesa do consumidor, porque isso facilita muito a vida do cidadão, que não tem muitas vezes que se deslocar para um outro município, ou do regional, ou aqui em Belo Horizonte, para poder ter a sua demanda atendida. E um caminho ideal da sociedade para chegar à criação do PROCON é procurar o seu vereador.
1: Marcelo, o PROCON da Assembleia oferece capacitação para a cidade que pretende abrir um PROCON?
0: Bom, é importante a gente diferenciar. Quando o PROCON é criado no âmbito do Poder Executivo Municipal, da Prefeitura, quem toma conta de todo esse assessoramento, dos cursos que são dados, as orientações, é o PROCON Estadual de Minas Gerais, que é um órgão do Ministério Público Estadual. No caso dos PROCONs criados no âmbito das câmaras, aí sim o contato é com o PROCON da Assembleia, pode ser através do telefone 31-DDD-2108-5500 ou diretamente na nossa página na internet, que é o www.almg.gov.br/PROCON, e ali você vai encontrar exatamente um link para o assessoramento para a criação de PROCONs. Você faz o seu pedido, o PROCON, a Assembleia vai analisar, entra em contato com o município para a gente começar aí a tramitação para a criação do PROCON no âmbito da Câmara Municipal.
1: Marcelo, nesse assessoramento, o PROCON também disponibiliza uma cartilha?
0: Sim, nós temos uma cartilha para a criação de PROCON no município. Ela está disponibilizada na página do PROCON Assembleia, que é o www.almg.gov.br/PROCON.
1: Tá aí então a dica da abertura de PROCONs nos municípios. Obrigado, Marcelo. Conversamos com o coordenador do PROCON Assembleia sobre a abertura de PROCONs nos municípios mineiros. Para ouvir novamente esse conteúdo, basta acessar almg.gov.br/rádio. Da Assembleia Legislativa em Belo Horizonte, Luiz Felipe Balona.
2: 4 horas e 7 minutos. 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
1: As comissões são um dos principais instrumentos de atuação parlamentar. Funcionam no Legislativo 22 comissões permanentes temáticas, mais a Comissão de Ética e Decoro Parlamentar, que atuam durante os 4 anos da legislatura. E cada um desses órgãos trata de temas de uma área específica. Pelo regimento interno, os presidentes e vices eleitos ficam nos cargos por 2 anos. Cabe às comissões fiscalizar as ações do Poder Executivo, discutir e opinar sobre projetos de lei em tramitação, realizar debates e audiências públicas, promover visitas para conhecer a realidade do Estado, além de convocar autoridades para prestar informações aos deputados. Assim, as comissões são um importante fórum de participação popular, onde o cidadão pode interferir no processo parlamentar, seja participando das reuniões e conhecendo mais sobre os temas, seja apresentando sugestões de mudanças nos projetos em tramitação. A composição das comissões é resultado de negociações entre os deputados e busca garantir, tanto quanto possível, a representação equilibrada dos grupos políticos presentes na Assembleia.
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2: 4 horas e 19 minutos.

0: 4:27. 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
1: Ter um direito garantido por lei é o primeiro passo, mas é preciso conhecer e saber como acessar esse direito. E esse é um desafio para muitas pessoas com deficiência e familiares, ou seja, encontrar e entender as normas. O novo guia, lançado pela Assembleia Legislativa de Minas Gerais, pode auxiliar nesse caminho ao reunir em um só lugar informações sobre legislação federal e estadual de forma clara e direta. O Guia Prático Direitos, Benefícios e Serviços para a Pessoa com Deficiência reúne conceitos básicos sobre o tema e direitos previstos em normas como a Lei Brasileira de Inclusão, desde os mais amplos, como igualdade e proteção contra maus tratos, até específicos, como recebimento de contas de água e luz em formato acessível. Magnus Valérios Gonçalves, coordenador do Instituto Pernas de Aluguel, que promove corridas de rua para pessoas com deficiência e é pai de um jovem com síndrome de Down, afirma que muitas famílias ainda desconhecem seus direitos.
2: A maioria das famílias desconhece os direitos e ficam perdidos. Aonde busco, aonde eu vou recorrer? O grande problema é que a família esconde o filho por falta de informações. E hoje as informações estão mais precisas, os direitos estão sendo mais divulgados e a própria sociedade reconheceu. É um ser humano, precisa de atenção e alguns benefícios, algum atendimento mais adequado.
1: Para William Nascentes, coordenador do Movimento Unificado dos Deficientes Visuais de Belo Horizonte e atleta do Instituto Corre para Ver, essa compilação facilita o acesso às legislações quando alguém precisa reivindicar um direito.
3: Porque muitas pessoas às vezes alegam que existe uma legislação, sabem que existe aquele direito, mas às vezes não sabem onde buscar para fundamentar o seu pedido, para poder respaldar aquele direito.
1: O material foi formatado com linguagem simples, clara e uma organização visual que facilita a leitura. A elaboração do guia contou com a participação de servidores da Assembleia que possuem deficiência, além da parceria da Associação de Pais e Amigos dos Excepcionais de Belo Horizonte. Segundo Glaucia de Carvalho, assistente social da APAI, o maior desafio identificado foi a falta de informação sobre a porta de entrada para os direitos.
4: O passo a passo, como que funciona, como acessar, de que forma vamos acessar esses direitos, que documentação precisa imediatamente. Então a gente foi colocando, pontuando essa porta de entrada, que é um acesso a todas as pessoas, independente de ser pessoas com deficiência ou não, mas que ali é o início de tudo e que eles tinham uma dificuldade desse, aonde chegar, como fazer.
1: O presidente da Assembleia Legislativa de Minas, deputado Tadeu Leite, do MDB, ressalta que só nessa legislatura foram cerca de 250 projetos de lei voltados para as pessoas com deficiência. Desde 2011, mais de 40 leis sobre o tema foram aprovadas. E é preciso garantir que esses direitos sejam conhecidos.
5: Praticamente quase todos os deputados e deputadas da casa apresentaram leis nesse sentido, mas não adianta a gente só ter uma lei solta. A ideia da Assembleia foi exatamente agora construir esse guia, ouvindo a sociedade, ouvindo as entidades, sociedade civil, pessoas com deficiência, para que as pessoas conheçam cada dia, cada vez mais, os seus direitos, os seus benefícios. O trabalho que a Assembleia vem fazendo é isso, tentar não só fazer a inclusão, mas também incentivar que a sociedade, outras entidades, possam trabalhar cada dia, cada vez mais, na inclusão.
1: O Guia Prático Direitos, Benefícios e Serviços para Pessoa com Deficiência está disponível em formato impresso e digital, acessível no endereço almg.gov.br/inclusão. A versão online tem recursos como ajuste de fonte, alto contraste e conteúdos em áudio. A iniciativa faz parte do projeto estratégico Assembleia Sustentável ESG e busca transformar a legislação em ações concretas no dia a dia do cidadão. Da Assembleia Legislativa em Belo Horizonte, Graziele Mendes.

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0: Agora 4 horas e 34 minutos.
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1: Hoje é dia de quê?
2: Essa é a Semana Educacional de Controle de Zoonoses. A data entrou para o calendário oficial de Minas no ano de 2018. A intenção da lei é orientar a população sobre a prevenção de doenças e infecções transmitidas por animais sinantrópicos, ou seja, aqueles que convivem no mesmo ambiente dos seres humanos e que podem transmitir doenças. São exemplos desses animais: os ratos, pulgas, baratas, escorpiões, pombos, mosquitos, entre outros. A lei pretende também dar suporte para o trabalho dos agentes de controle de zoonoses. A Lei 22.833, de 4 de janeiro de 2018, que institui a Semana Estadual de Controle de Zoonoses, é de autoria do deputado Fred Costa, quando atuou na 18ª legislatura entre os anos de 2015 a 2019.
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3: Faltando agora 14 minutos para 5 horas.

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1: Em outubro, os eleitores vão escolher o presidente da República, o governador do estado, um deputado federal, um deputado estadual e dois senadores. É isso mesmo. Ou seja, nestas eleições, a responsabilidade dos brasileiros é dobrada. E na hora de ir às urnas, o cidadão deve ficar atento para não desperdiçar o voto. Nas últimas eleições gerais, em 2022, votamos em um só candidato ao Senado. Agora são duas vagas por estado. Isso acontece porque do total de 81 cadeiras do Legislativo Federal, 54 estarão em disputa com a renovação de 2/3 da casa. As 27 cadeiras restantes, ou 1/3, continuam ocupadas pelos eleitos em 2022, porque o mandato de senador é de 8 anos. E como este é um cargo com várias atribuições, como criar e votar leis federais e fiscalizar o governo, a renovação é feita de 4 em 4 anos, como explica a chefe do cartório eleitoral, Sueli Rezende.
2: São atribuições consideradas estratégicas do estado, por isso que a renovação sempre é feita parcial, para que haja uma continuidade no trabalho do Senado.
1: Mas nem todos os eleitores estão sabendo disso. O diretor de operações Arthur Barros e a assistente de educação básica Luciana Rabelo, por exemplo, nem imaginavam.
3: Não sabia.
4: Menor ideia. Não sabia mesmo.
1: E por causa dessa falta de informação, segundo o Tribunal Superior Eleitoral, em 2018, cerca de 63 milhões de eleitores não escolheram o segundo senador. Ao invés de votar em dois candidatos, o eleitor escolheu somente um e acabou anulando o segundo voto ou ainda votando em branco, fenômeno que ficou conhecido como voto incompleto. Ou seja, naquele ano, cerca de 27% dos votos para senador foram brancos ou nulos. Já em 2022, quando havia apenas uma vaga em disputa, esse percentual caiu para 18,7%. Então, atenção, você primeiro vai escolher um candidato ao Senado e confirmar a votação. Em seguida, vai registrar o segundo voto em outro candidato e não pode repetir o número do primeiro escolhido, senão o segundo será anulado automaticamente pela urna. Outro detalhe importante: o número do candidato é composto por 3 dígitos e não é permitido votar apenas no número do partido ou da federação. Nessa situação, senão o segundo será anulado automaticamente pela urna. Outro detalhe importante: o número do candidato é composto por 3 dígitos e não é permitido votar apenas no número do partido ou da federação. Nessas situações, o voto será considerado nulo. Então,

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1: Entre as comissões permanentes da Assembleia de Minas, a Comissão de Saúde aborda todas as questões que envolvem essa área. Entre as funções dessa comissão está a realização de debates, audiências ou reuniões sobre questões ligadas à saúde. Outra atribuição é analisar projetos de lei relacionados à assistência médica, hospitalar e sanitária, à prevenção das deficiências física e mental e ao saneamento básico. Formada por 5 parlamentares efetivos e 5 suplentes, a Comissão de Saúde é comandada pelo presidente, deputado Arlen Santiago, do Avante, e pelo vice-deputado doutor Wilson Batista, do PSD. Acompanhe as ações da Comissão de Saúde no portal almg.gov.br.
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0: 5 horas e 21 minutos.

0: 5 horas e 24 minutos. 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
1: Confecções, calçados, siderurgia. Esses são os pontos fortes da economia no centro-oeste do estado. Mas a falta de mão de obra e a concorrência com empresas ilegais estão entre os maiores problemas da região. E estimular o desenvolvimento econômico é um dos desafios do próximo governo. Divinópolis, com mais de 240 mil habitantes, por exemplo, é conhecida por ser um importante polo da moda em Minas, mas também se destaca na metalurgia. E a falta de gente especializada para o trabalho tem sido a principal reclamação dos empresários. Um levantamento coordenado pelo professor do Centro Universitário UNA, Wagner Almeida, confirma.
2: Hoje existem pessoas disponíveis no mercado para trabalhar, mas quando a gente olha para as empresas também, aquilo que as empresas estão oferecendo não é suficiente para atrair essas pessoas. O trabalho formal hoje nem sempre ele consegue oferecer um padrão de qualidade razoável que essa nova geração está buscando.
1: O empresário Afonso Gonzaga afirma que a mão de obra está escassa em vários setores e defende a desoneração da folha de pagamento e que o dinheiro dos encargos vá para a mão dos trabalhadores.
3: Quando nós pagamos um trabalhador R$ 2.000, ele na verdade custa para a indústria, para o comércio, R$ 4.000. Porque se o trabalhador compra, é porque o comércio vai vender, a indústria vai produzir e o governo vai arrecadar muito mais.
1: Outra cidade de destaque é Nova Serrana, conhecida como a Terra dos Calçados. O polo inclui outros 11 municípios e responde por 43% da produção mineira. São quase 1.000 indústrias de onde saem, por ano, 100 milhões de pares, gerando cerca de 40 mil empregos diretos e indiretos, segundo o Sindicato das Empresas do Setor. Isso sem contar as fábricas não legalizadas. E os empresários dizem que precisam lidar com dificuldades como a contratação de funcionários, a baixa qualificação e o mercado informal. Muita gente prefere trocar a carteira assinada pelos ganhos imediatos nas empresas irregulares, que pagam mais, mas sem os direitos de quem é registrado, como explica o presidente do Sindicato do Ramo Calçadista, Alexandre Silva.
4: Eles pensam agora, o salário é atrativo? Sim, mas ele não te dá segurança. Por exemplo, ele está trabalhando na informalidade e vai precisar fazer uma cirurgia. Cirurgia vai ficar 60, 90 dias em casa ou até mais. Quem que vai pagar você em casa? O seu patrão, que está com você irregular? É muito difícil.
1: E qual seria a solução? O professor da Faculdade de Ciências Econômicas da UFMG, Ricardo Ruiz, diz que todos esses setores enfrentam problemas comuns, mas não tão simples de se resolver.
5: As lideranças políticas, econômicas, sociais de Divinópolis têm que começar a pensar não mais no entorno, mas pensar o que eu faço para atrair investimento em escala nacional. E é difícil. Mas é algo que tem que ser pensado, tem que arranjar um modo de deslanchar esse potencial. Porque, comparado a outras cidades, ela ainda é diferenciada.
1: 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Da Assembleia Legislativa em Belo Horizonte, Ana Paula Ciribelli.
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Agora são 5 horas e 32 minutos. 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
1: As políticas relacionadas ao uso da água, de recursos energéticos, minerários e do solo estão na pauta da Comissão de Minas e Energia da Assembleia. Também estão no foco do trabalho parlamentar a extração e comercialização de águas minerais, as políticas públicas destinadas a incentivar e regular a cadeia produtiva de recursos minerais no Estado, desde a sua busca, a sua transformação industrial e o incentivo à política de pesquisa nessa área. A comissão, que tem 5 integrantes efetivos e 5 suplentes, é comandada pelo presidente, deputado Gil Pereira, do PSD, e o vice é o deputado Bim, da Ambulância, do Avante. Você pode acompanhar as ações da Comissão de Minas e Energia, saber o dia, horário e as pautas de todas as demais comissões permanentes no portal almg.gov.br.
0: 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Faltam 12 minutos para 6 horas.

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1: Formação política deficiente, complexidade do sistema eleitoral e o grande número de candidatos ajudam a explicar por que parte dos eleitores tem dificuldade de lembrar em quem votou. A avaliação é da cientista política Elcimara Teles, que ressalta como esse fenômeno prejudica o acompanhamento dos mandatos e enfraquece a participação do cidadão na política. Elcimara Teles também preside a Associação Brasileira de Pesquisadores Eleitorais e participou do programa Sem Protocolo da TV Assembleia. Ela apontou a educação como um dos primeiros desafios. Isso porque parte dos jovens chega à universidade com pouco conhecimento sobre a história política brasileira e a conquista de direitos. Segundo a pesquisadora, a preservação da memória é fundamental para que as novas gerações entendam a importância do voto e da democracia. Outra razão estaria no próprio modelo eleitoral. Elcimara considera o sistema brasileiro complexo, especialmente nas eleições para o legislativo. Para ela, a grande quantidade de candidatos dificulta a identificação de quem disputa o voto e, depois da eleição, de quem efetivamente conquistou a vaga e vai representar o cidadão. Elcimara acrescenta que a dispersão dos votos é parte do problema. Com muitos partidos e candidatos, uma parcela dos eleitores vota em nomes que não vão se eleger. Segundo ela, isso pode gerar desinteresse em acompanhar a atividade política após o resultado da eleição.
2: Apenas 37% dos votos eram transformados em cadeira para o legislativo. Como tem muito partido, o voto é muito disperso, a maioria das pessoas vota em quem não vai ganhar. Ora, se ele não ganhou, eu me desinteresso pelo mandato e me desinteresso pela política.
1: A falta de memória sobre o voto, portanto, não é apenas uma questão individual. É um somatório de fatores que, na avaliação da pesquisadora, dificultam a relação do eleitor com o representante e podem reduzir a capacidade do cidadão fiscalizar quem ele ajudou a eleger. Mais conteúdo sobre as eleições 2026 no portal almg.gov.br. Da Assembleia Legislativa em Belo Horizonte, Luiz Felipe Balona.
0: 6 horas, 3 minutos.

0: 6:12.
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2: Saco cheio.

0: O atendimento do PROCON Assembleia está reduzido em razão de obras de requalificação do espaço Cidadania em Belo Horizonte. Durante as intervenções, os agendamentos pela internet estão limitados e podem sofrer alterações de acordo com o andamento dos trabalhos. As obras têm como objetivo oferecer mais conforto aos cidadãos e melhorar as condições de trabalho aos profissionais que atuam no local. A previsão é que a requalificação seja concluída até o fim de setembro. Neste primeiro momento, os demais serviços oferecidos no espaço Cidadania funcionam normalmente. Não há alteração no atendimento do Cine, do posto de identificação da Polícia Civil, da Defensoria Pública e do Juizado Especial Cível Estadual. O espaço Cidadania reúne em um único local diversos serviços públicos gratuitos. A unidade funciona no edifício Carlos Drummond de Andrade, na rua Martim de Carvalho, número 94, no bairro Santo Agostinho, em Belo Horizonte.
1: 6 horas e 17 minutos.

0: 6 horas e 24 minutos. 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
1: Mais da metade das autoescolas podem fechar as portas em Minas Gerais depois das mudanças nas regras de obtenção da Carteira Nacional de Habilitação. A afirmação foi feita na Comissão de Desenvolvimento Econômico da Assembleia Legislativa, que discutiu essa e outras mudanças no sistema de trânsito. Segundo o presidente do Sindicato dos Centros de Formação de Condutores de Minas, Alessandro Geraldo Dias, 51% das empresas do setor no estado já anunciaram que não vão conseguir se manter depois das mudanças definidas na medida provisória federal, que acabam com a obrigatoriedade de aulas teóricas e práticas em autoescolas, reduzem a carga mínima de aulas práticas de 20 para apenas 2 horas e permitem o uso de veículo particular com instrutor autônomo credenciado. Ele afirma que mais de 98% das empresas já enfrentam queda no faturamento.
2: Muitas empresas não conseguem nem vender o seu carro, porque, infelizmente, se ela vender o seu carro para cobrir as despesas, ela não vai conseguir trabalhar, né? O MIS fala que a gente é máfia, que a gente é reserva de mercado, que é isso e aquilo. Ele não conhece a realidade do Centro de Formação de Condutores. 100% de empresas familiares, o setor atende 1,5 milhões de pessoas por ano, 2.200 empresas. 610 municípios, onde boa parte desses municípios não tem a presença do Estado diretamente, e o CFC está lá fazendo um papel que nem é dele muitas vezes. A gente sabe que, apesar dos discursos, né, grande parte da sociedade reconhece o nosso trabalho.
1: Ele alertou que já existe previsão de recursos públicos para financiar a aquisição de CNHs por quem não tem condições de pagar pelo processo, mas não são aplicados. A presidente da Associação de Clínicas de Trânsito de Minas Gerais, Adalgisa Aparecida Lopes, criticou os riscos da medida.
3: Um país que tem tantos acidentes vai impactar diretamente no SUS. Nós sabemos que 70% dos hospitais são ocupados por acidentes de trânsito. E a população gosta de leis flexibilizadas. A população está achando lindo o que está acontecendo. E aí, a hora que o ministro fala, são 2 milhões de pessoas sem CNH. Mas é responsabilidade só nossa? Onde estava o governo que não fiscaliza, os governos que não fiscalizam?
1: Ela também afirmou que a decisão retira uma arrecadação de 50 milhões de reais dos estados, concentrando tudo no governo federal. Para o deputado Leonídio Bolsas, do PSDB, presidente da Comissão de Desenvolvimento Econômico, que solicitou a reunião, Minas Gerais deve buscar uma solução na justiça.
4: Ver se fosse preciso é ter que criar ainda mais situações para que os condutores estivessem realmente mais preparados. Não é desmantelar de vez o sistema e facilitar ainda mais a Carteira Nacional de Habilitação CNH, sua aquisição, sem o mínimo de preparo possível. Tiraram mais autonomia dos estados ainda. Por isso que eu estou muito crente por como conseguiu eliminar o estado do Mato Grosso. Nós vamos pedir aqui a Sete e através também vão entrar em contato com o governo como um todo, com o secretário do governo, para ver se nós podemos, o estado de Minas, entrar também pedindo eliminar para defender a sua autonomia nessa questão.
1: Na mesma reunião foram discutidos problemas das empresas credenciadas de vistoria veicular, como desequilíbrio na distribuição dos serviços em Belo Horizonte, instabilidades recorrentes nos sistemas da Prodenge, que paralisariam os serviços, e falta de unificação de procedimentos. As reivindicações do setor incluem a adoção de um modelo já usado em clínicas médicas credenciadas, onde o sistema gerencia automaticamente as opções regionais para impedir a concentração excessiva de demanda. Um minuto de silêncio por uma criança de 2 anos que morreu atropelado em Santa Luzia, na região metropolitana, foi feito durante a reunião. Esse menino foi atropelado por uma adolescente que dirigia um carro instruída por um adulto no banco dos passageiros. Da Assembleia Legislativa em Belo Horizonte, Graziele Mendes.

0: 6:33.
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2: A Comissão de Educação, Ciência e Tecnologia da Assembleia analisa projetos e debate assuntos relacionados às políticas de educação básica, profissional e superior, à diversidade e inclusão educacional e às políticas de desenvolvimento da ciência, tecnologia e inovação. A Comissão de Educação, que tem 5 integrantes efetivos e 5 suplentes, é comandada pela presidenta, deputada Beatriz Cerqueira, do PT, e pelo vice, o também petista, deputado Luizinho. 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
3: Faltando agora 14 minutos para 7 horas.

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1: A criação de um centro de pesquisa em Poços de Caldas, no sul de Minas, é apontada por cientistas como estratégica para aliar a exploração de terras raras ao desenvolvimento tecnológico e à proteção ambiental. O tema foi debatido pela Comissão de Educação, Ciência e Tecnologia da Assembleia. O sul de Minas concentraria cerca de 15% das terras raras do planeta, segundo dados apresentados na audiência. A região abrange 12 municípios e tem dois grandes empreendimentos em fase avançada de licenciamento ambiental. Esses minerais são usados, por exemplo, em baterias de carros elétricos e turbinas de energia eólica. Diante da expansão da mineração, o Instituto Federal do Sul de Minas e a Universidade Federal de Alfenas propõem a criação do Centro de Inteligência e Tecnologia Avançadas em Terras Raras, o CITAR. O projeto prevê pesquisa, formação profissional e monitoramento dos impactos sobre a água, o ar e o solo. O diretor-geral do campus Poços de Caldas do IF Sul de Minas, Rafael Coelho Neves, afirma que o centro poderá reunir mais de 180 pesquisadores. Ele defende investimentos de R$40 milhões para o CITAR e outros 60 milhões de reais para cursos técnicos na região.
2: A gente está agora aí com o Propag, cerca de R$1 bilhão aí hoje, advindos aí desses 60% do 1% da dívida para a educação profissional tecnológica. Então a gente sugere que possa implementar aí uma destinação desses 40 milhões para o CITAR e mais uma outra possibilidade aí junto a uma gama de cursos técnicos. A gente prospectou aí algo em torno de 60 milhões para a gente poder atingir o sul de Minas com dezenas de cursos técnicos.
1: O programa Juros por Educação ligado ao Propag é sim uma das possibilidades de financiamento. O programa pode destinar recursos à educação profissional e tecnológica. A coordenadora do Ministério da Educação, Marcela Paes, destaca a oportunidade de ampliar a qualificação profissional na região.
3: O Juros por Educação é uma fonte de financiamento para o ensino técnico. Então, de fato, eu acho que o CITAR, com essa parceria do IFAL com o IF Sul de Minas e tantas outras empresas, eu acho que é uma grande possibilidade. Esse parque tecnológico, ele pode receber startups, ele pode receber empresas que trabalham nessa área específica de mineração para o desenvolvimento dessas tecnologias. Eu acredito que o CITAR, ele vai trazer esse desenvolvimento econômico, vai favorecer a geração do emprego e vai favorecer o fortalecimento dessa comunidade local.
1: Os pesquisadores também defenderam que o Brasil avance no processamento das terras raras. Segundo dados da audiência, o minério bruto pode ser exportado por dois...
3: E vai favorecer o fortalecimento dessa comunidade local.
1: Os pesquisadores também defenderam que o Brasil avance no processamento das terras raras. Segundo dados da audiência, o minério bruto pode ser exportado por 2 a 5 mil dólares a tonelada.

0: tal, mas também colocando para o país a necessidade da gente trazer desenvolvimento na área de refino. Se a gente pelo menos conseguir separar parte desses óxidos, por exemplo, em térbio metálico concentrado, a gente já vai ter uma cadeia de valor muito grande no processo.
1: As deputadas Bela Gonçalves e Beatriz Cerqueira, ambas do PT, defenderam o fortalecimento da pesquisa pública e a destinação de recursos a instituições de ensino. A proposta do CITAR está em análise no Ministério da Ciência, Tecnologia e Inovação. A cobertura completa da audiência pública está no portal almg.gov.br da Assembleia Legislativa em Belo Horizonte, Flávio Júnior.
2: 7 horas e 7 minutos.

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1: Uma vez a cada 4 anos, a população de Minas elege 77 deputados estaduais para compor a Assembleia Legislativa. 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
2: Agora 7h22.

0: Agora são 7 horas e 35 minutos.
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1: A Assembleia Legislativa de Minas é o poder do Estado que reúne 77 deputados eleitos pelo povo mineiro. O Palácio da Inconfidência, na capital mineira, é a sede principal da LMG desde o ano de 1972. É onde acontecem as reuniões, votações de plenário e audiências públicas das comissões e muito mais. Alguns gabinetes parlamentares também ficam no Palácio. Outros deputados despacham do Edifício Tiradentes, prédio em frente ao Palácio da Inconfidência. O edifício também abriga setores administrativos do Poder Legislativo Estadual. A estrutura física do parlamento também conta com um prédio da Escola do Legislativo, destinado a cursos, palestras e oficinas de educação política promovidos pela LMG, e com o edifício Carlos Drummond de Andrade, que abriga o Espaço Cidadania e o Procon Assembleia. A LMG é uma casa aberta à população que recebe visitas presenciais ou virtuais. Saiba mais em almg.gov.br. 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
2: Faltam agora 10 minutos para as 8 horas.

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1: Olá, eu sou o Luiz Felipe Balona e esse é o programa Direito do Consumidor. A venda casada é uma prática ilegal, mas ainda recorrente em alguns setores, conforme queixas registradas nos órgãos de defesa do consumidor. Sobre o tema, conversamos com o coordenador do PROCON Assembleia, Marcelo Barbosa. Para quem não sabe, Marcelo, o que configura a venda casada?
2: A venda casada, que é uma prática abusiva, ocorre quando o fornecedor exige a aquisição de bens ou serviços extras como condição para a compra de determinado produto ou serviço. Ou seja, se você não comprar isso, você não consegue levar aquilo. Simples assim.
1: E essa prática é considerada ilegal?
2: Sim. É importante destacar que o Código de Defesa do Consumidor, em seu artigo 39, inciso 1º, proíbe expressamente essa prática, por isso que a chama de prática abusiva. E segundo esse artigo, é vedado ao fornecedor de produtos ou serviços, dentre outras práticas abusivas, condicionar o fornecimento de produto ou de serviço ao fornecimento de outra prática abusiva. E segundo esse artigo, é vedado ao fornecedor de produtos ou serviços, dentre outras práticas abusivas, condicionar o fornecimento de produto ou de serviço ao fornecimento de outro produto ou serviço.
1: O PROCON

0: situação, essas exigências seriam usadas como argumento para acelerar o processo e até para a oferta de juros mais baixos.
1: Qual a recomendação para os consumidores que estão nessa situação?
0: Essas práticas envolvendo a venda casada são totalmente condenáveis e devem ser imediatamente recusadas pelos consumidores, assim como denunciadas às autoridades. A nossa orientação aos consumidores que forem constrangidos com essas exigências é no sentido de que eles entrem em contato com a ouvidoria do banco e também com o Banco Central do Brasil. Não sendo resolvido o problema, ele pode procurar o PROCON do seu município e até mesmo o Poder Judiciário. Lembrando que tribunais do Brasil inteiro têm dado ganho de causa aos clientes que ingressam com ações na Justiça contra essas práticas, com base justamente no artigo 39, inciso 1º, do Código de Defesa do Consumidor.
1: Esse foi o coordenador do PROCON Assembleia com orientações para o consumidor denunciar a tentativa de venda casada. Para ouvir novamente esse conteúdo, basta acessar a lmg.gov.br/rádio. Da Assembleia Legislativa em Belo Horizonte, Luiz Felipe Balona.
2: 8 horas e 8 minutos.

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1: As questões que envolvem os direitos humanos são tratadas de forma especial na Assembleia. Os deputados são responsáveis pela análise de fatos que envolvem a defesa dos direitos individuais e coletivos, direitos políticos, direitos de grupos sociais minoritários, que são aqueles que sofrem algum tipo de exclusão ou discriminação, como mulheres e negros. Nas reuniões, os cidadãos são ouvidos com frequência em audiências públicas na Assembleia para relatar denúncias ou pedir providências contra o abuso dos direitos. A comissão é formada por deputados efetivos e 5 suplentes. Neste biênio, a comissão está sendo comandada pela presidente deputada Bela Gonçalves, do PSOL, e pela deputada Andréia de Jesus, do PT. Você pode acompanhar todas as ações da comissão e saber o dia e o horário das reuniões semanais no portal almg.gov.br.
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0: 8:34.
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1: Alternativas para combater o uso de crack e de outras drogas é o tema de uma comissão permanente da Assembleia Legislativa. A intenção é discutir com a sociedade e o poder público as saídas para esse grave problema social. Essa comissão inclui na sua pauta questões como a política de prevenção ao uso de crack e outras drogas, o tratamento e a recuperação do usuário, além de ações e políticas voltadas à reinserção social dos pacientes. Também é preocupação dos deputados acompanhar ações voltadas à prevenção ao tráfico de entorpecentes. 5 deputados suplentes e 5 titulares participam dos trabalhos, sob o comando da presidenta, deputada delegada Sheila do PL, e da deputada Marli Ribeiro, do mesmo partido. Você pode acompanhar todas as ações da comissão e saber o dia e o horário das reuniões semanais no portal almg.gov.br.
0: Assembleia de Minas, poder e voz do cidadão. 11 minutos para as 9 horas.